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Tenho esta mania e não é de agora.

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4: Segunda-feira, dia 22 de junho, começa o Jornal de Desporto na Voz da Planície. No dia em que começa o torneio Lopes da Silva para a seleção sub-14 do Distrito de Beja, será a 30ª edição e é organizado pela Associação de Futebol de Viseu. Beja vai jogar em São Pedro do Sul, Santa Combadão e em Vonzela. Esta segunda-feira joga com Castelo Branco, terça-feira com Porto Alegre, na quarta-feira joga com Setúbal. Só depois se saberá, até 28 de junho, com quem vai jogar na segunda fase do torneio. E no dia de hoje convidamos João Lopes, o melhor árbitro do Distrito de Beja na temporada 2025-2026. É o chamado árbitro do ano da Associação. Já realizou as provas na Federação, em Rio Maior, foi aprovado e no próximo ano vai participar no calendário nacional na categoria de C4 Core. Na Voz da Planície já comentou o que é para ele ser o árbitro do ano.
5: Sentimento de dever cumprido, é um dever de trabalho realizado. Deixa de estar muitas das vezes com os amigos, em prol da arbitragem, com a família, com a namorada, e isso pronto, foi recompensado com este primeiro lugar. Neste caso, já era a terceira vez que estava a lutar, a terceira foi a mesma vez, matei o borrego, digamos assim. Era um objetivo que eu tinha, pessoal, mas nada contra. O João este ano foi o melhor, para um ano terá outro e para outro igual.
4: Mas foi uma dedicação especial este ano ou nesses três anos em que tens estado a lutar tens dedicado muito mesmo à arbitragem?
5: Todos os anos eu me dedico, só que no ano passado tive infelizmente uma lesão e não consegui cumprir o objetivo, consegui este ano. E depois também para ajudar o culminar deste ano, já consegui também, que era um objetivo também meu, que este prémio, em primeiro lugar, este prémio é de todos os árbitros que compromisseram comigo aqui na Associação, principalmente à minha equipa, onde agradeço já ao João Parreira e ao António Correia e a todos os que presenciaram comigo este ano. Este prémio é deles.
4: Relativamente à carreira de árbitro, como é que surges na arbitragem?
5: Ou seja, isto é o meu 10º ano de arbitragem. Surgiu na brincadeira, fui experimentar, tal e qual como muitos começam. Como não tive muito jeito para a bola e gostava de futebol, surgiu a oportunidade de apitar. Logo o primeiro ano fiquei naquela, pronto, vamos experimentar, vamos ver o que é que isto dá. E depois isto foi-se começando a gostar. Isto não é, às vezes, por vezes não é só gostar, isto também tem que ter um certo jeito e tem que ter muito estofo acima de tudo. E o que eu digo mesmo às pessoas é tudo se consegue sempre.
4: Relativamente a um ídolo na arbitragem, uma pessoa de referência, tens algum a nível internacional ou nacional ou distrital?
5: Para já tenho aqui os nossos colegas do C4, desde aqui de Beja, desde o Filipe, o Nelson, o Ricardo. Quando eu entrei para cá eram as minhas referências, depois normal, depois fui abrindo horizontes. Neste caso é o Diogo e o João Pinheiro, são as minhas referências também. O Diogo por ser da nossa associação, o Diogo Rosa, e o João Pinheiro, pronto, que é o atual melhor árbitro.
4: Onde é que gostavas de chegar? Sendo que ainda és bastante novo, poderás chegar bastante longe. Há que haver uma grande dedicação ou não?
5: Neste caso aqui não me considero já bastante novo. Já vim tarde para a arbitragem e faço já aqui um apelo a todos os jovens que gostem ou que não tenham assim muito jeito para jogar futebol. Experimentem a arbitragem, tem um excelente potencial para evoluir. É uma carreira bonita. É preciso gostar, é verdade, mas tem tudo para vingar. Se tiverem um pouco de jeito, pronto, digamos assim, acho que tem tudo para vingar.
4: Agora, C4 Core significa que é aquele espécie de estagiário do Nacional. Uhum. Esperas que esta seja uma época positiva para depois possas subir definitivamente para C4?
5: Pronto, aqui a questão, neste caso, eu fui 4 anos assistente do C4, tenho essa experiência já do Nacional. Poderá ser umas boas bases para mim. Isto é uma categoria que começou no ano passado. Vou à aventura, digamos assim. Tenho já a experiência do Nacional e vou aproveitar ao máximo.
4: E relativamente também ao próprio distrito de Beja, julgas que há muitos jovens atualmente que têm também grande qualidade para um dia poderem também chegar aqui aos campeonatos nacionais, ou muito pelo contrário, tem-se verificado que há, de facto, nos últimos tempos,
5: uma lacuna
4: e que as pessoas até não ligam muito a ser árbitro, à arbitragem.
5: Temos jovens com muito potencial, sim, temos atualmente na nossa associação, e só não temos mais porque, pronto, nós abrimos cursos, nós, a associação, abrimos cursos, e depois, infelizmente, por exemplo, numa turma de 10, ficam um, dois, e depois assim é complicado ficar com árbitros, mas temos miúdos agora atualmente com muito potencial. Temos a Ana, que também subiu, felizmente, e o Jorge também ao futsal. Poderiam ser umas mais-valias também para ajudar a malta a querer todos os voos. Podemos ser também umas mais-valias, tal e qual como os nossos C4. E o próprio Diogo é, pronto, atualmente, aqui da imagem aqui da nossa Associação de Beja, é o maior patamar, e tem o Diogo como referência. Tem tudo para, pelo menos, para experimentar, é o que eu digo. E na altura também vinha naquela e fui experimentar e gostei, e aqui estou.
4: João Lopes, o melhor árbitro 2025-2026 na Associação de Futebol de Beja. É o fecho desta edição. Tenha uma ótima segunda-feira.
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5: A CGTP diz que o chumbo das alterações à lei laboral é um sinal claro para o governo. O secretário-geral congratulou-se com o chumbo da proposta de revisão da legislação laboral, considerando que a luta dos trabalhadores foi determinante e avisa que o desfecho é um sinal para o governo. Tiago Oliveira saudou o desfecho, considerando que a luta desenvolvida ao longo dos últimos 11 meses foi determinante. O sindicalista disse que ficou provado que é a luta dos trabalhadores que determina qualquer desfecho. Tiago Oliveira disse ainda que este é um sinal para o governo, acusando o executivo liderado por Luís de Montenegro de estar de mãos dadas com uma minoria, com os patrões, e que legisla sempre com a perspectiva de olhar para o país como uma folha de Excel, esquecendo completamente os trabalhadores. A Comunidade Intermunicipal do Baixo Alentejo e uma associação local vão fazer o levantamento e a valorização do espólio das bandas filarmónicas da região para preservar a sua memória, história e património cultural. Queremos fazer um trabalho semelhante ao que foi feito com o Canto Alentejano, disse o primeiro secretário da Cimbal, Fernando Romba, em declarações à agência Lusa. Ou seja, de acordo com o mesmo responsável, trata-se de fazer uma recolha junto das bandas filarmónicas, das que estão ativas e também extintas, para inventariar o histórico de cada banda com documentos que sejam relevantes. O projeto, apresentado na passada semana, pretende perceber a evolução das bandas, as próprias dinâmicas das associações e das sociedades que promovem as filarmónicas e, com isso, preservar a sua memória, história e património cultural. O autarca Marcelo Guerreiro, presidente da Câmara Municipal de Ourique, venceu na sexta-feira as eleições para a liderança da Federação Regional do Baixo Alentejo do Partido Socialista, substituindo no cargo Nelson Brito, que não se recandidatou. Contactado pela agência Lusa, o novo presidente eleito disse não possuir dados sobre o universo de votantes e indicou que votaram no ato eleitoral de sexta-feira 474 militantes socialistas e destes 440 optaram por votar na lista única encabeçada pelo Presidente da Câmara de Ourique, tendo ainda sido registados 24 votos em branco e 4 nulos. A Câmara Municipal de Alvito lançou o concurso público para a requalificação da Avenida 1º de Maio em Vila Nova da Baronia, com um preço base de 440 mil euros, acrescido de IVA. Divulgou o município. Segundo a autarquia, a intervenção será financiada pelo Programa Operacional Alentejo 2030 e visa melhorar as condições de acessibilidade, mobilidade e circulação pedonal numa das principais vias da freguesia, contribuindo desta forma para um espaço público mais seguro, inclusivo e funcional para todos os utilizadores. E a Câmara Municipal de Ourique vai promover em julho um programa de verão para proporcionar aos jovens residentes neste concelho do Distrito de Beja uma ocupação estruturada durante o verão, revelou o município. Em comunicado, a autarquia explicou que o programa Ourique Mais Jovem vai decorrer entre os dias 1 e 31 de julho para envolver os jovens em atividades organizadas no âmbito das competências da autarquia ou de outras entidades. Podem participar no programa os residentes no concelho que tenham entre 18 e 23 anos e que não exerçam qualquer profissão remunerada. Cada participante terá direito a uma bolsa mensal no valor de 376 euros, referente a 4 horas diárias de segunda a sexta-feira.
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4: A CGTP diz que o chumbo das alterações à lei laboral é um sinal claro para o governo. O secretário-geral congratulou-se com o chumbo da proposta de revisão da legislação laboral, considerando que a luta dos trabalhadores foi determinante e avisa que o desfecho é um sinal para o governo. Tiago Oliveira saudou o desfecho, considerando que a luta desenvolvida ao longo dos últimos 11 meses foi determinante. O sindicalista disse que ficou provado que é a luta dos trabalhadores que determina qualquer desfecho. Tiago Oliveira disse ainda que este é um sinal para o governo, acusando o executivo liderado por Luís de Montenegro de estar de mãos dadas com uma minoria, com os patrões, e que legisla sempre com a perspectiva de olhar para o país como uma folha de Excel, esquecendo completamente os trabalhadores. A Comunidade Intermunicipal do Baixo Alentejo e uma associação local vão fazer o levantamento e a valorização do espólio das bandas filarmónicas da região para preservar a sua memória, história e património cultural. Queremos fazer um trabalho semelhante ao que foi feito com o canto alentejano, disse o primeiro secretário da Cimbal, Fernando Romba, em declarações à agência Lusa. Ou seja, de acordo com o mesmo responsável, trata-se de fazer uma recolha junto das bandas filarmónicas, das que estão ativas e também extintas, para inventariar o histórico de cada banda com documentos que sejam relevantes. O projeto, apresentado na passada semana, pretende perceber a evolução das bandas, as próprias dinâmicas das associações e das sociedades que promovem as filarmónicas e, com isso, preservar a sua memória, história e património cultural. O autarca Marcelo Guerreiro, presidente da Câmara Municipal de Ourique, venceu na sexta-feira as eleições para a liderança da Federação Regional do Baixo Alentejo do Partido Socialista, substituindo no cargo Nelson Brito, que não se recandidatou. Contactado pela agência Lusa, o novo presidente eleito disse não possuir dados sobre o universo de votantes e indicou que votaram no ato eleitoral de sexta-feira 474 militantes socialistas e destes 440 optaram por votar na lista única encabeçada pelo presidente da Câmara de Ourique, tendo ainda sido registados 24 votos em branco e 4 nulos. A Câmara Municipal de Alvito lançou o concurso público para a requalificação da Avenida 1º de Maio em Vila Nova da Baronia, com um preço base de 440 mil euros, acrescido de IVA. Divulgou o município. Segundo a autarquia, a intervenção será financiada pelo Programa Operacional Alentejo 2030 e visa melhorar as condições de acessibilidade, mobilidade e circulação pedonal numa das principais vias da freguesia, contribuindo desta forma para um espaço público mais seguro, inclusivo e funcional para todos os utilizadores. E a Câmara Municipal de Ourique vai promover em julho um programa de verão para proporcionar aos jovens residentes neste concelho do Distrito de Beja uma ocupação estruturada durante o verão, revelou o município. Em comunicado, a autarquia explicou que o programa Ourique Mais Jovem vai decorrer entre os dias 1 e 31 de julho para envolver os jovens em atividades organizadas no âmbito das competências da autarquia ou de outras entidades. Podem participar no programa os residentes no concelho que tenham entre 18 e 23 anos e que não exerçam qualquer profissão remunerada. Cada participante terá direito a uma bolsa mensal no valor de 376 euros, referente a 4 horas diárias de segunda a sexta-feira.
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6: Segunda-feira, dia 22 de junho, começa o Jornal de Desporto na Voz da Planície. No dia em que começa o torneio Lopes da Silva para a seleção sub-14 do Distrito de Beja, será a 30ª edição e é organizado pela Associação de Futebol de Viseu. Beja vai jogar em São Pedro do Sul, Santa Combadão e em Vonzela. Esta segunda-feira joga com Castelo Branco, terça-feira com Porto Alegre, na quarta-feira joga com Setúbal. Só depois se saberá, até 28 de junho, com quem vai jogar na segunda fase do torneio. E no dia de hoje convidamos João Lopes, o melhor árbitro do Distrito de Beja, na temporada 2025-2026. É o chamado árbitro do ano da associação. Já realizou as provas na federação, em Rio Maior, foi aprovado e no próximo ano vai participar no calendário nacional na categoria de C4 Cor. Na Voz da Planície já comentou o que é para ele ser o árbitro do ano.
7: O sentimento de dever cumprido é um dever de trabalho realizado. Deixa de estar muitas das vezes com os amigos, em prol da arbitragem, com a família, com a namorada, e isso, pronto, foi recompensado com este primeiro lugar. Neste caso, já era a terceira vez que estava a lutar, a terceira foi a mesma vez, matei o borrego, digamos assim. Era um objetivo que eu tinha, pessoal, mas nada contra. O João este ano foi o melhor, para um ano terá outro e para outro igual.
6: Mas foi uma dedicação especial este ano ou nesses 3 anos em que tens estado a lutar tens dedicado muito mesmo à arbitragem?
7: Todos os anos eu me dedico, só que no ano passado tive infelizmente uma lesão e não consegui cumprir o objetivo, consegui este ano. E depois também para ajudar o culminar deste ano, já consegui também, que era um objetivo também meu, que este prémio, em primeiro lugar, este prémio é dos árbitros que comprometeram comigo aqui na associação, principalmente à minha equipa, onde agradeço já ao João Parreira e ao António Correia e a todos os que presenciaram comigo este ano. Este prémio é deles.
6: Relativamente à carreira de árbitro, como é que surges na arbitragem?
7: Ou seja, isto é o meu 10º ano de arbitragem. Surgiu na brincadeira, fui experimentar, tal e qual como muitos começam. Como não tive muito jeito para a bola e gostava de futebol, surgiu a oportunidade de apitar. Logo o primeiro ano fiquei naquela, pronto, vamos experimentar, vamos ver o que é que isto dá. E depois isto foi-se começando a gostar. Isto não é, às vezes, por vezes não é só gostar, isto também tem que ter um certo jeito e tem que ter muito estofo acima de tudo. E o que eu digo mesmo às pessoas é: tudo se consegue sempre.
6: Relativamente a um ídolo na arbitragem, uma pessoa de referência, tens algum a nível internacional ou nacional ou distrital?
7: Para já tenho aqui os nossos colegas do C4, desde aqui de Beja, desde o Filipe, o Nelson, o Ricardo. Quando eu entrei para cá eram as minhas referências, depois normal, depois fui abrindo horizontes. Neste caso é o Diogo e o João Pinheiro, são as minhas referências também. O Diogo por ser da nossa associação, o Diogo Rosa, e o João Pinheiro, pronto, que é o atual melhor árbitro que temos.
6: Onde é que gostavas de chegar? Sendo que ainda és bastante novo, poderás chegar bastante longe. Há que haver uma grande dedicação ou não?
7: Neste caso aqui não me considero já bastante novo. Já vi tarde para a arbitragem e faço já aqui um apelo a todos os jovens que gostem ou que não tenham assim muito jeito para jogar futebol, experimentem a arbitragem, tem um excelente potencial para evoluir, é uma carreira bonita, é preciso gostar, é verdade, mas tem tudo para vingar se tiverem um pouco de jeito, pronto, digamos assim, acho que tem tudo para vingar.
6: Agora, C4 Core significa que é aquele espécie de estagiário do Nacional. Uhum. Esperas que esta seja uma época positiva para depois possas subir definitivamente para C4?
7: Pronto, aqui a questão, neste caso, eu fui 4 anos assistente do C4, tenho essa experiência já do Nacional, poderá ser umas boas bases para mim. Isto é uma categoria que começou no ano passado. Vou à aventura, digamos assim. Tenho já a experiência do Nacional e vou aproveitar ao máximo.
6: E relativamente também ao próprio distrito de Beja, julgas que há muitos jovens atualmente que têm também grande qualidade para um dia poderem também chegar aqui aos campeonatos nacionais, ou muito pelo contrário, tem-se verificado que há, de facto, nos últimos tempos,
7: uma
6: lacuna e que as pessoas até não ligam muito a ser árbitro, à arbitragem.
7: Temos jovens com muito potencial, sim, temos atualmente na nossa associação, e só não temos mais porque, pronto, nós abrimos cursos, nós, a associação, abrimos cursos, e depois, infelizmente, por exemplo, numa turma de 10, ficam um, dois, e depois assim é complicado ficar com árbitros, mas temos miúdos agora atualmente com muito potencial. Temos a Ana, que também subiu, felizmente, e o Jorge também ao futsal. Poderiam ser umas mais-valias também para ajudar a malta a querer todos os voos. Podemos ser também umas mais-valias, tal e qual como os nossos C4. E o próprio Diogo é, pronto, atualmente, aqui da imagem aqui da nossa Associação de Beja, é o maior patamar e tem o Diogo como referência. Tem tudo para, pelo menos para experimentar, é o que eu digo. E na altura também também vinha naquela e fui experimentar e gostei e aqui estou.
6: João Lopes, o melhor árbitro 2025-2026 na Associação de Futebol de Beja. É o fecho desta edição. Tenha uma ótima segunda-feira.
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3: A CGTP diz que o chumbo das alterações à lei laboral é um sinal claro para o governo. O secretário-geral congratulou-se com o chumbo da proposta de revisão da legislação laboral, considerando que a luta dos trabalhadores foi determinante e avisa que o desfecho é um sinal para o governo. Tiago Oliveira saudou o desfecho, considerando que a luta desenvolvida ao longo dos últimos 11 meses foi determinante. O sindicalista disse que ficou provado que é a luta dos trabalhadores que determina qualquer desfecho. Tiago Oliveira disse ainda que este é um sinal para o governo, acusando o executivo liderado por Luís de Montenegro de estar de mãos dadas com uma minoria, com os patrões, e que legisla sempre com a perspectiva de olhar para o país como uma folha de Excel, esquecendo completamente os trabalhadores. A Comunidade Intermunicipal do Baixo Alentejo e uma associação local vão fazer o levantamento e a valorização do espólio das bandas filarmónicas da região para preservar a sua memória, história e património cultural. Queremos fazer um trabalho semelhante ao que foi feito com o canto alentejano, disse o primeiro secretário da Cimbal, Fernando Romba, em declarações à agência Lusa. Ou seja, de acordo com o mesmo responsável, trata-se de fazer uma recolha junto das bandas filarmónicas, das que estão ativas e também extintas, para inventariar o histórico de cada banda com documentos que sejam relevantes. O projeto, apresentado na passada semana, pretende perceber a evolução das bandas, as próprias dinâmicas das associações e das sociedades que promovem as filarmónicas e, com isso, preservar a sua memória, história e património cultural. O autarca Marcelo Guerreiro, presidente da Câmara Municipal de Ourique, venceu na sexta-feira as eleições para a liderança da Federação Regional do Baixo Alentejo do Partido Socialista, substituindo no cargo Nelson Brito, que não se recandidatou. Contactado pela agência Lusa, o novo presidente eleito disse não possuir dados sobre o universo de votantes e indicou que votaram no ato eleitoral de sexta-feira 474 militantes socialistas e destes 440 optaram por votar na lista única encabeçada pelo presidente da Câmara de Ourique, tendo ainda sido registados 24 votos em branco e 4 nulos. A Câmara Municipal de Alvito lançou o concurso público para a requalificação da Avenida 1º de Maio em Vila Nova da Baronia, com um preço base de 440 mil euros, acrescido de IVA, divulgou o município. Segundo a autarquia, a intervenção será financiada pelo Programa Operacional Alentejo 2030 e visa melhorar as condições de acessibilidade, mobilidade e circulação pedonal numa das principais vias da freguesia, contribuindo desta forma para um espaço público mais seguro, inclusivo e funcional para todos os utilizadores. E a Câmara Municipal de Ourique vai promover em julho um programa de verão para proporcionar aos jovens residentes neste concelho do Distrito de Beja uma ocupação estruturada durante o verão, revelou o município. Em comunicado, a autarquia explicou que o programa Ourique Mais Jovem vai decorrer entre os dias 1 e 31 de julho para envolver os jovens em atividades organizadas no âmbito das competências da autarquia ou de outras entidades. Podem participar no programa os residentes no concelho que tenham entre 18 e 23 anos e que não exerçam qualquer profissão remunerada. Cada participante terá direito a uma bolsa mensal no valor de 376 euros, referente a 4 horas diárias de segunda a sexta-feira.
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3: Segunda-feira, dia 22 de junho, começa o Jornal de Desporto na Voz da Planície. No dia em que começa o torneio Lopes da Silva para a seleção sub-14 do Distrito de Beja, será a 30ª edição e é organizado pela Associação de Futebol de Viseu. Beja vai jogar em São Pedro do Sul, Santa Combadão e em Vonzela. Esta segunda-feira joga com Castelo Branco, terça-feira com Porto Alegre, na quarta-feira joga com Setúbal. Só depois se saberá, até 28 de junho, com quem vai jogar na segunda fase do torneio. E no dia de hoje convidamos João Lopes, o melhor árbitro do Distrito de Beja na temporada 2025-2026. É o chamado árbitro do ano da Associação. Já realizou as provas na Federação, em Rio Maior, foi aprovado e no próximo ano vai participar no calendário nacional na categoria de C4 Cor. Na Voz da Planície já comentou o que é para ele ser o árbitro do ano.
4: O sentimento de dever cumprido é um dever de trabalho realizado. Deixei de estar muitas das vezes com os amigos, em prol da arbitragem, com a família, com a namorada, e isso, pronto, foi recompensado com este primeiro lugar. Neste caso, já era a terceira vez que estava a lutar, a terceira foi a mesma vez, matei o borrego, digamos assim. Era um objetivo que eu tinha, pessoal. Mas nada contra, o João este ano foi o melhor, para um ano terá outro e para outro igual.
3: Mas foi uma dedicação especial este ano ou nesses 3 anos em que tens estado a lutar tens dedicado muito mesmo à arbitragem?
4: Todos os anos eu me dedico, só que no ano passado tive infelizmente uma lesão e não consegui cumprir o objetivo, consegui este ano. E depois também para ajudar o culminar deste ano, já consegui também, que era um objetivo também meu, que este prémio, em primeiro lugar, este prémio é dos árbitros que comprometeram comigo aqui na Associação, principalmente à minha equipa, onde agradeço já ao João Parreira e ao António Correia e a todos os que presenciaram comigo este ano. Este prémio é deles.
3: Relativamente à carreira de árbitro, como é que surges na arbitragem?
4: Ou seja, isto é o meu 10º ano de arbitragem. Surgiu na brincadeira, fui experimentar, tal e qual como muitos começam. Como não tive muito jeito para a bola e gostava de futebol, surgiu a oportunidade de apitar. Logo o primeiro ano fiquei naquela, pronto, vamos experimentar, vamos ver o que aqui está, e depois isto foi-se começando a gostar. Isto não é, às vezes, por vezes não é só gostar, isto também tem que ter um certo jeito e tem que ter muito estofo acima de tudo. E o que eu digo mesmo às pessoas é tudo se consegue sempre.
3: Relativamente a um ídolo na arbitragem, uma pessoa de referência, tens algum a nível internacional ou nacional ou distrital?
4: Para já tenho aqui os nossos colegas do C4, desde aqui de Beja, desde o Filipe, o Nelson, o Ricardo. Quando eu entrei para cá eram as minhas referências, depois, normal, depois fui abrindo horizontes. Neste caso é o Diogo e o João Pinheiro, são as minhas referências também. O Diogo por ser da nossa associação, o Diogo Rosa, e o João Pinheiro, pronto, que é o atual melhor árbitro.
3: Onde é que gostavas de chegar? Sendo que ainda és bastante novo, poderás chegar bastante longe, há que haver aqui uma grande dedicação ou não?
4: Neste caso aqui não me considero já bastante novo, já vi tarde para a arbitragem e faço já aqui um apelo a todos os jovens que gostem ou que não tenham assim muito jeito para jogar futebol, experimentem a arbitragem, tem um excelente potencial para evoluir, é uma carreira bonita, é preciso gostar, é verdade, mas tem tudo para vingar se tiverem um pouco de jeito, pronto, digamos assim, acho que tem tudo para vingar.
3: Agora, C4 Cor significa que é aquele espécie de estagiário do Nacional. Uhum. Esperas que esta seja uma época positiva para depois possas subir definitivamente para C4?
4: Pronto, aqui a questão, neste caso, eu fui 4 anos assistente do C4, tenho essa experiência já do Nacional, poderá ser umas boas bases para mim Isto é uma categoria que começou no ano passado. Vou à aventura, digamos assim. Tenho já a experiência do Nacional e vou aproveitar ao máximo.
5: E relativamente também ao próprio distrito de Beja, julgas que há muitos jovens atualmente que têm também grande qualidade para um dia poderem também chegar aqui aos campeonatos nacionais, ou muito pelo contrário, tem-se verificado que há de facto nos últimos tempos
4: uma
5: lacuna e que as pessoas até não ligam muito a ser árbitro, à arbitragem.
4: Temos jovens com muito potencial, sim, temos atualmente na nossa associação, e só não temos mais porque, pronto, nós abrimos cursos, nós, a associação, abrimos cursos e depois, infelizmente, por exemplo, numa turma de 10, ficam um, dois, e depois assim é complicado ficar com árbitros. Mas temos miúdos agora, atualmente, com muito potencial. Temos a Ana, que também subiu, felizmente, e o Jorge também ao futsal. Poderiam ser umas mais-valias também para ajudar a malta a querer todos os voos. Podemos ser também umas mais-valias, tal e qual como os nossos C4. E o próprio Diogo é, pronto, atualmente, aqui da imagem aqui da nossa Associação de Beja, é o maior patamar e tem o Diogo como referência. Tem tudo para, pelo menos, para experimentar, é o que eu digo. E na altura também vinha naquela e fui experimentar e gostei e aqui estou.
3: João Lopes, o melhor árbitro 2025-2026 na Associação de Futebol de Beja. É o fecho desta edição. Tenha uma ótima segunda-feira.
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1: 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São 9 horas.
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